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1: Transportará aquele que será o primeiro satélite a orbitar Marte, com o propósito primordial de estabelecer comunicação entre os dois planetas. O Mars Telecommunications Orbiter tem lançamento agendado para 2009 e sobrevoará o planeta vermelho a uma distância de 5 mil km da superfície.

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0: Bom dia, são agora 8:30.
1: O Executivo da Câmara da Guarda aprovou por unanimidade a adjudicação da empreitada do Parque da Encosta Norte da cidade entre a Avenida dos Bombeiros Voluntários, Centro Comercial AVI, e a zona da antiga Feira Quinzenal. Um projeto de mais de 1 milhão de euros que prevê a reabilitação de equipamentos públicos, manutenção física do espaço, instalação de nova iluminação, recuperação de trilhos e ações de plantação florestal. Fica a faltar o visto do Tribunal de Contas e também a luz verde na candidatura a fundos europeus. A autarquia decidiu também avançar com a requalificação de algumas ruas no bairro das Lameirinhas e no Rio Diz, neste caso a rua Vila de Manteigas, no valor de quase 1 milhão e 700 mil euros. O Guarda Futebol Clube e o Sporting da Covilhã defrontaram-se esta quarta-feira em jogo da pré-temporada. A partida decorreu no Estádio Municipal e terminou empatada a uma bola. O resultado era o que menos interessava, sendo que o primeiro teste das duas equipas, com poucos dias de preparação, serviu para os treinadores conhecerem melhor os novos jogadores dos plantéis. Um dos destaques foi para Jovane Camará, ex-guarda FC, que nesta nova temporada vestirá a camisola dos Leões da Serra. Recorde-se que o avançado foi o melhor marcador da Primeira Liga do Distrital da Guarda e um dos principais artilheiros nos campeonatos regionais. O treinador Rui Ferreira gostou do que viu.

0: Freia esta quinta-feira, dia 23 de julho. Pode contar no interior do país com céu limpo ou pouco nublado e temperaturas com ligeira descida. Máximas na Guarda de 28 graus, de 31 no Sabugal e de 32 na Covilhã e também em Pinhão.
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0: Passamos agora para as notícias com a edição de Carlos Gomes.
1: O Executivo da Câmara da Guarda aprovou por unanimidade a adjudicação da empreitada do Parque da Encosta Norte da cidade entre a Avenida dos Bombeiros Voluntários, Centro Comercial AVI e a zona da antiga Feira Quincenal. Um projeto de mais de 1 milhão de euros que prevê a reabilitação de equipamentos públicos, manutenção física do espaço, instalação de nova iluminação, recuperação de trilhos e ações de plantação florestal. Fica a faltar o visto do Tribunal de Contas e também a luz verde na candidatura a fundos europeus. É o que diz o presidente do município, Sérgio Costa.
2: Estamos a falar em 1,1 milhões de euros. Segue-se o pedido de visto ao Tribunal de Contas e aguardamos a validação da candidatura a fundos comunitários. O aviso que ainda terá de sair pela ITI das redes urbanas do Centro 2030. 1,1 milhões de euros financiados para poderem ser investidos na nossa encosta, o Parque Urbano da Encosta Norte, para podermos transformar todo aquele espaço nas suas várias fases, desde a Avenida dos Bombeiros Voluntários até ao espaço da antiga feira.
1: Ainda quanto a adjudicações, a autarquia decidiu também avançar para a requalificação de algumas ruas no bairro das Lameirinhas.
2: Estamos a falar em cerca de 680 mil euros. A candidatura aos fundos comunitários já foi submetida e, portanto, assim que ela venha aprovada, a obra irá iniciar para requalificarmos as ruas em pior estado no bairro das Lameirinhas e no Rio Dias.
1: No Rio Dias, a empreitada tem a ver com a rua Vila de Manteigas.
2: Estamos a falar numa obra de 1 milhão 680 mil euros. É muito dinheiro, mas uma obra necessária, porque vamos ter que substituir todas as condutas que estão enterradas. Fizemos a sua adjudicação, agora a obra seguirá para Tribunal de Contas e assim que vier o visto do Tribunal de Contas e tivermos a candidatura a fundos aprovada, a obra terá o seu início. Mas é muito importante porque já fizemos o projeto, já fizemos a adjudicação da obra e continuamos a fazer o caminho para a sua concretização.
1: O Executivo deliberou pela rescisão contratual com o empreiteiro da reparação, conservação e manutenção de estradas no Conselho. A Câmara decidiu igualmente aplicar uma multa da ordem dos 50 mil euros à empresa responsável pela requalificação da primeira fase dos acessos ao terminal rodoferroviário da Guarda.
2: Tomámos a decisão de rescisão contratual de uma obra que a empresa se atrasou demasiadamente e, portanto, pusemos fim ao seu contrato, concretamente a reparação, conservação e manutenção de estradas no Conselho, a obra imensamente atrasada, os serviços municipais já estão a preparar outro concurso, e o outro ponto da recolhação dos acessos ao Terminal Rodoferroviário da Guarda, a primeira fase, estamos a falar na Rua da Traja, na Sequeira, na Rua dos Caminhos de Ferro, já para o bairro Nossa Senhora de Fátima, o município decidiu a aplicação de multas contratuais. Houve muitos percalços, muitos atrasos naquela obra, sem que a empresa correspondesse à necessidade de reforço da mão de obra necessária para a sua conclusão dentro do prazo útil. Isso não aconteceu, apesar das dezenas ou centenas de alertas que foram sendo dados ao longo do tempo e, depois de munidos dos parceiros jurídicos necessários, infelizmente não resta outra alternativa a não ser a aplicação das multas contratuais que a lei emana.
1: Decisões tomadas na recente reunião do Executivo Guardense. O Guarda Futebol Clube e o Sporting da Covilhã defrontaram-se esta quarta-feira em jogo da pré-temporada. A partida decorreu no Estádio Municipal da Guarda e terminou empatada a uma bola. O resultado era o que menos interessava, sendo que o primeiro teste das duas equipas, com poucos dias de preparação, serviu para os treinadores conhecerem melhor os novos jogadores dos plantéis. Um dos destaques foi para Giovane Camará, ex-Guarda FC, que nesta nova temporada vestirá a camisola dos Leões da Serra. Recorde-se que o avançado foi o melhor marcador da Primeira Liga do Distrital da Guarda e um dos primeiros artilheiros nos campeonatos regionais. O primeiro jogo a sério do Guarda FC será à frente ao Sertanense na 9ª edição da Supertaça da Beira Interior, no dia 8 de agosto. Do lado do Covilhã, ninguém quis prestar declarações, justificando com a reestruturação do clube a vários níveis. Já o treinador do Guarda FC, Rui Ferreira, diz que gostou do que viu no primeiro jogo de preparação.
3: A verdade é que isto era um teste importante dentro dos objetivos que nós definimos para estas 5 semanas de trabalho. Foi o primeiro jogo de preparação. Era nosso foco também perceber e avaliar de forma geral como é que os jogadores também se apresentam após 8 treinos. Portanto, estamos a falar aqui de um curto período de tempo de trabalho. Mas acho que foi uma. Os jogadores tiveram uma boa resposta contra uma equipa de um escalão superior. A época e a questão preparatória ainda é longa, vamos ter muito tempo para trabalhar, mas de forma geral gostei e apresentou-se aqui muitos aspectos positivos.
1: E sobre os vários atletas que chegaram esta época à equipa?
3: Ainda estamos aqui num período muito precoce da pré-época. Estamos a identificar a gente que se venha juntar ao plantel para nos ajudar nos objetivos que nós pretendemos, mas de forma genérica estou muito contente com quem se apresentou. Ainda temos gente aqui também de forma externa a trabalhar a experiência, que também estão a dar-nos algumas respostas para nos colocar também alguns problemas em termos de decisões, mas como disse e referi anteriormente, estou contente, foi um primeiro teste positivo, o grupo tem dado uma boa resposta e é encarar as próximas semanas com o mesmo objetivo.
1: Rui Ferreira também falou à rádio sobre o facto de Giovane Camará, melhor marcador do Distrital da Guarda na época passada, vestir agora a camisola verde e branca do Covilhã.
3: É o fruto de um trabalho de uma época desportiva. O Giovane, como a equipa no seu coletivo, apresentou excelentes números na época passada, portanto é um jogador que merece ir para estes patamares, é um jogador que trabalha muito, é muito focado, é muito profissional. O que desejo é que lhe corra tudo bem e pelo melhor para que possa ter uma carreira desportiva como merece.
1: O treinador do Guarda Futebol Clube sobre o primeiro jogo de preparação frente ao Sporting da Covilhã. O Guarda Futebol Clube vai jogar no Campeonato de Portugal, o Sporting da Covilhã na Liga 3.
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0: Bom dia, são agora 9:30.
1: O Executivo da Câmara da Guarda aprovou por unanimidade a adjudicação da empreitada do Parque da Encosta Norte da cidade entre a Avenida dos Bombeiros Voluntários, Centro Comercial AVI e a zona da antiga feira quinzenal. Um projeto de mais de 1 milhão de euros que prevê a reabilitação de equipamentos públicos, manutenção física do espaço, instalação de nova iluminação, recuperação de trilhos e ações de plantação florestal. Fica a faltar o visto do Tribunal de Contas e também a luz verde na candidatura a fundos europeus. A autarquia decidiu também avançar com a requalificação de algumas ruas no bairro das Lameirinhas e no Rio Diz, neste caso a rua Vila de Manteigas, no valor de quase 1.700.000 euros. O Guarda Futebol Clube e o Sporting de Covilhã defrontaram-se esta quarta-feira em jogo da pré-temporada. A partida decorreu no Estádio Municipal e terminou empatada a uma bola. O resultado era o que menos interessava, sendo que o primeiro teste das duas equipas, com poucos dias de preparação, serviu para os treinadores conhecerem melhor os novos jogadores dos plantéis. Um dos destaques foi para Giovane Camará, ex-guarda FC, que nesta nova temporada vestirá a camisola dos Leões da Serra. Recorde-se que o avançado foi o melhor marcador da Primeira Liga do Distrital da Guarda e um dos principais artilheiros nos campeonatos regionais. O treinador Rui Ferreira gostou do que viu.

0: Para esta quinta-feira, dia 23 de julho, pode contar no interior do país com céu limpo ou pouco nublado e temperaturas com ligeira descida. Máximas na Guarda de 28 graus, de 31 no Sabugal e de 32 na Covilhã e também em Penhel.
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0: Passamos agora para as notícias com a edição de Carlos Gomes.
1: O Executivo da Câmara da Guarda aprovou por unanimidade a adjudicação da empreitada do Parque da Encosta Norte da cidade entre a Avenida dos Bombeiros Voluntários, Centro Comercial AVI e a zona da antiga Feira Quincenal. Um projeto de mais de 1 milhão de euros que prevê a reabilitação de equipamentos públicos, manutenção física do espaço, instalação de nova iluminação, recuperação de trilhos e ações de plantação florestal. Fica a faltar o visto do Tribunal de Contas e também a luz verde na candidatura a fundos europeus. É o que diz o presidente do município, Sérgio Costa.
2: Estamos a falar em 1,1 milhões de euros. Segue-se o pedido de visto ao Tribunal de Contas e aguardamos a validação da candidatura a fundos comunitários. O aviso que ainda terá que sair pela ITI das redes urbanas do Centro 2030. 1,1 milhões de euros financiados para poderem ser investidos na nossa encosta, o Parque Urbano da Encosta Norte, para podermos transformar todo aquele espaço nas suas várias fases, desde a Avenida dos Bombeiros Voluntários até ao espaço da antiga feira.
1: Ainda quanto a adjudicações, a autarquia decidiu também avançar para a requalificação de algumas ruas no bairro das Lameirinhas.
2: Estamos a falar em cerca de 680 mil euros. A candidatura aos fundos comunitários já foi submetida e, portanto, assim que ela venha aprovada, a obra iniciar para requalificarmos as ruas em pior estado no bairro das Lameirinhas e no Rio Dias.
1: No Rio Dias, a empreitada tem a ver com a rua Vila de Manteigas.
2: Estamos a falar de uma obra de 1 milhão 680 mil euros. É muito dinheiro, mas uma obra necessária, porque vamos ter que substituir todas as condutas que estão enterradas. Fizemos a sua adjudicação, agora a obra seguirá para Tribunal de Contas e assim que vier o visto do Tribunal de Contas e tivermos a candidatura a fundos aprovada, a obra terá o seu início. Mas é muito importante porque já fizemos o projeto, já fizemos a adjudicação da obra e continuamos a fazer o caminho para a sua concretização.
1: O Executivo deliberou pela rescisão contratual com o empreiteiro da reparação, conservação e manutenção de estradas no Conselho. A Câmara decidiu igualmente aplicar uma multa da ordem dos 50 mil euros à empresa responsável pela requalificação da primeira fase dos acessos ao terminal rodoferroviário da Guarda.
2: Tomámos a decisão de rescisão contratual de uma obra que a empresa se atrasou demasiadamente e, portanto, pusemos fim ao seu contrato, concretamente a reparação, conservação e manutenção de estradas no Conselho, a obra imensamente atrasada, os serviços municipais já estão a preparar outro concurso, e o outro ponto da recolhação dos acessos ao terminal de rodoferroviário ferroviário da Guarda, a primeira fase, estamos a falar na Rua da Treja, na Sequeira e na Rua dos Caminhos de Ferro, já para o bairro Nossa Senhora de Fátima, o município decidiu a aplicação de multas contratuais. Houve muitos percalços, muitos atrasos naquela obra, sem que a empresa correspondesse à necessidade de reforço da mão de obra necessária para a sua conclusão dentro do prazo útil. Isso não aconteceu, apesar das dezenas ou centenas de alertas que foram sendo dados ao longo do tempo e, depois de munidos dos parceiros jurídicos necessários, infelizmente não resta outra alternativa a não ser a aplicação das multas contratuais que a lei emana.
1: Decisões tomadas na recente reunião do Executivo Guardense. O Guarda Futebol Clube e o Sporting da Covilhã defrontaram-se esta quarta-feira em jogo da pré-temporada. A partida decorreu no Estádio Municipal da Guarda e terminou empatada a uma bola. O resultado era o que menos interessava, sendo que o primeiro teste das duas equipas, com poucos dias de preparação, serviu para os treinadores conhecerem melhor os novos jogadores do

0: os plantéis. Um dos destaques foi para Giovane Camará, ex-guarda FC, que nesta nova temporada vestirá a camisola dos Leões da Serra. Recorde-se que o avançado foi o melhor marcador da Primeira Liga do Distrital da Guarda e um dos primeiros artilheiros nos campeonatos regionais. O primeiro jogo a sério do Guarda FC será à frente ao Sertanense na 9ª edição da Supertaça da Beira Interior, no dia 8 de agosto. Do lado do Covilhã, ninguém quis prestar declarações, justificando com a reestruturação do clube a vários níveis. Já o treinador do Guarda FC, Rui Ferreira, diz que gostou do que viu no primeiro jogo de preparação.
1: A verdade é que isto era um teste importante dentro dos objetivos que nós definimos para estas 5 semanas de trabalho. Foi o primeiro jogo de preparação. Era nosso foco também perceber e avaliar de forma geral como é que os jogadores também se apresentam após 8 treinos. Portanto, estamos a falar aqui de um curto período de tempo de trabalho. Mas acho que foi uma. Os jogadores tiveram uma boa resposta contra uma equipa de um escalão superior. A época e a questão preparatória ainda é longa, vamos ter muito tempo para trabalhar, mas de forma geral gostei e apresentou-se aqui muitos aspectos positivos.
0: E sobre os vários atletas que chegaram esta época à equipa?
1: Ainda estamos aqui num período muito precoce da pré-época. Estamos a identificar a gente que se venha juntar ao plantel para nos ajudar nos objetivos que nós pretendemos, mas de forma genérica estou muito contente com quem se apresentou. Ainda temos gente aqui também de forma externa a trabalhar a experiência, que também estão a dar-nos algumas respostas para nos colocar também alguns problemas em termos de decisões, mas como disse e referi anteriormente, estou contente, foi um primeiro teste positivo, o grupo tem dado uma boa resposta e é encarar as próximas semanas com o mesmo objetivo.
0: Rui Ferreira também falou à rádio sobre o facto de Giovane Camará, melhor marcador do Distrital da Guarda na época passada, vestir agora a camisola verde e branca do Covilhã.
1: É o fruto de um trabalho de uma época desportiva. O Giovane, como a equipa no seu coletivo, apresentou excelentes números na época passada, portanto é um jogador que merece ir para estes patamares, é um jogador que trabalha muito, é muito focado, é muito profissional. O que deseja é que lhe corra tudo bem e pelo melhor para que possa ter uma carreira desportiva como merece.
0: O treinador do Guarda Futebol Clube sobre o primeiro jogo de preparação frente ao Sporting da Covilhã. O Guarda Futebol Clube vai jogar no Campeonato de Portugal, o Sporting da Covilhã na Liga 3.
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9: Bom dia, agora meio-dia e meia.
10: O Executivo da Câmara da Guarda aprovou por unanimidade a adjudicação da empreitada do Parque da Encosta Norte da cidade entre a Avenida dos Bombeiros Voluntários, Centro Comercial AVI, e a zona da antiga Feira Quinzenal. Um projeto de mais de 1 milhão de euros que prevê a reabilitação de equipamentos públicos, manutenção física do espaço, instalação de nova iluminação, recuperação de trilhos e ações de plantação florestal. Fica a faltar o visto do Tribunal de Contas e também a luz verde na candidatura a fundos europeus. A autarquia decidiu também avançar com a requalificação de algumas ruas no bairro das Lameirinhas e no Rio Diz, neste caso a rua Vila de Manteigas, no valor de quase 1 milhão e 700 mil euros. O Guarda Futebol Clube e o Sporting da Covilhã defrontaram-se esta quarta-feira em jogo da pré-temporada. A partida decorreu no Estádio Municipal e terminou empatada a uma bola. O resultado era o que menos interessava, sendo que o primeiro teste das duas equipas, com poucos dias de preparação, serviu para os treinadores conhecerem melhor os novos jogadores dos plantéis. Um dos destaques foi para Giovane Camará, ex-guarda FC, que nesta nova temporada vestirá a camisola dos Leões da Serra. Recorde-se que o avançado foi o melhor marcador da Primeira Liga do Distrital da Guarda e um dos principais artilheiros nos campeonatos regionais. O treinador Rui Ferreira gostou do que viu.

0: Para esta quinta-feira, dia 23 de julho, pode contar no interior do país com céu limpo ou pouco nublado e temperaturas com ligeira descida. Máximas na Guarda de 28 graus, de 31 no Sabugal e de 32 na Covilhã e também em Pinhão.
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0: Avançamos agora para as notícias com a edição de Carlos Gomes.
1: O Executivo da Câmara da Guarda aprovou por unanimidade a adjudicação da empreitada do Parque da Encosta Norte da cidade entre a Avenida dos Bombeiros Voluntários, Centro Comercial AVI e a zona da antiga Feira Quincenal. Um projeto de mais de 1 milhão de euros que prevê a reabilitação de equipamentos públicos, manutenção física do espaço, instalação de nova iluminação, recuperação de trilhos e ações de plantação florestal. Fica a faltar o visto do Tribunal de Contas e também a luz verde na candidatura a fundos europeus. É o que diz o presidente do município, Sérgio Costa.
2: Estamos a falar em 1,1 milhões de euros. Segue-se o pedido de visto ao Tribunal de Contas e aguardamos a validação da candidatura a fundos comunitários. O aviso que ainda terá de sair pela ITI das redes urbanas do Centro 2030. 1,1 milhões de euros financiados para poderem ser investidos na nossa encosta, o Parque Urbano da Encosta Norte, para podermos transformar todo aquele espaço nas suas várias fases, desde a Avenida dos Bombeiros Voluntários até ao espaço da antiga feira.
1: Ainda quanto a adjudicações, a autarquia decidiu também avançar para a requalificação de algumas ruas no bairro das Lameirinhas.
2: Estamos a falar em cerca de 680 mil euros. A candidatura aos fundos comunitários já foi submetida e, portanto, assim que ela venha aprovada, a obra iniciar para requalificarmos as ruas em pior estado no bairro das Lameirinhas e no Rio Dis.
1: No Rio Dis, a empreitada tem a ver com a rua Vila de Manteigas.
2: Estamos a falar numa obra de 1 milhão 680 mil euros. É muito dinheiro, mas uma obra necessária, porque vamos ter que substituir todas as condutas que estão enterradas. Fizemos a sua adjudicação, agora a obra seguirá para Tribunal de Contas e assim que vier o visto do Tribunal de Contas e tivemos a candidatura a fundos aprovada, a obra terá o seu início. Mas é muito importante porque já fizemos o projeto, já fizemos a adjudicação da obra e continuamos a fazer o caminho para a sua concretização.
1: O Executivo deliberou pela rescisão contratual com o empreiteiro da reparação, conservação e manutenção de estradas no Conselho. A Câmara decidiu igualmente aplicar uma multa da ordem dos 50 mil euros à empresa responsável pela requalificação da primeira fase dos acessos ao terminal rodoferroviário da Guarda.
2: Tomámos a decisão de rescisão contratual de uma obra que a empresa se atrasou demasiadamente e, portanto, pusemos fim ao seu contrato, concretamente a reparação, conservação e manutenção de estradas no Conselho, a obra imensamente atrasada, os serviços municipais já estão a preparar outro concurso, e o outro ponto da recolhação dos acessos ao terminal de roda ferroviário da Guarda, a primeira fase, estamos a falar na Rua da Treja, na Sequeira e na Rua dos Caminhos de Ferro, já para o bairro Nossa Senhora de Fátima, o município decidiu a aplicação de multas contratuais. Houve muitos percalços, muitos atrasos naquela obra, sem que a empresa correspondesse à necessidade de reforço da mão de obra necessária para a sua conclusão dentro do prazo útil. Isso não aconteceu, apesar das dezenas ou centenas de alertas que foram sendo dados ao longo do tempo e, depois de munidos dos parceiros jurídicos necessários, infelizmente não resta outra alternativa a não ser a aplicação das multas contratuais que a lei emana.
1: Decisões tomadas na recente reunião do Executivo Guardense. O Guarda Futebol Clube e o Sporting da Covilhã defrontaram-se esta quarta-feira em jogo da pré-temporada. A partida decorreu no Estádio Municipal da Guarda e terminou empatada a uma bola. O resultado era o que menos interessava, sendo que o primeiro teste das duas equipas, com poucos dias de preparação, serviu para os treinadores conhecerem melhor os novos jogadores dos plantéis. Um dos destaques foi para Giovanni Camará, ex-Guarda FC, que nesta nova temporada vestirá a camisola dos Leões da Serra. Recorde-se que o avançado foi o melhor marcador da Primeira Liga do Distrital da Guarda e um dos primeiros artilheiros nos campeonatos regionais. O primeiro jogo a sério do Guarda FC será à frente ao Sertanense na 9ª edição da Supertaça da Beira Interior, no dia 8 de agosto. Do lado do Covilhã, ninguém quis prestar declarações, justificando com a reestruturação do clube a vários níveis. Já o treinador do Guarda FC, Rui Ferreira, diz que gostou do que viu no primeiro jogo de preparação.
3: A verdade é que isto era um teste importante dentro dos objetivos que nós definimos para estas 5 semanas de trabalho. Foi o primeiro jogo de preparação. Era nosso foco também perceber e avaliar de forma geral como é que os jogadores também se apresentam após 8 treinos. Portanto, estamos a falar aqui de um curto período de tempo de trabalho. Mas acho que foi uma. Os jogadores tiveram uma boa resposta contra uma equipa de um escalão superior. A época e a questão preparatória ainda é longa, vamos ter muito tempo para trabalhar, mas de forma geral gostei e apresentou-se aqui muitos aspectos positivos.
1: E sobre os vários atletas que chegaram esta época à equipa?
3: Ainda estamos aqui num período muito precoce da pré-época. Estamos a identificar a gente que se venha juntar ao plantel para nos ajudar nos objetivos que nós pretendemos, mas de forma genérica estou muito contente com quem se apresentou. Ainda temos gente aqui também de forma externa a trabalhar a experiência, que também estão a dar-nos algumas respostas para nos colocar também alguns problemas em termos de decisões, mas como disse e referi anteriormente, estou contente, foi um primeiro teste positivo, o grupo tem dado uma boa resposta e é encarar as próximas semanas com o mesmo objetivo.
1: Rui Ferreira também falou à rádio sobre o facto de Giovane Camará, melhor marcador do Distrital da Guarda na época passada, vestir agora a camisola verde e branca do Covilhã.
3: É o fruto de um trabalho de uma época desportiva. O Giovane, como a equipa no seu coletivo, apresentou excelentes números na época passada, portanto é um jogador que merece ir para estes patamares, é um jogador que trabalha muito, é muito focado, é muito profissional. O que desejo é que lhe corra tudo bem e pelo melhor para que possa ter uma carreira desportiva como merece.
1: O treinador do Guarda Futebol Clube sobre o primeiro jogo de preparação frente ao Sporting da Covilhã. O Guarda Futebol Clube vai jogar no Campeonato de Portugal, o Sporting da Covilhã na Liga 3.
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0: duas horas.
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0: São agora 3 horas e avançamos para a Síntese Informativa com a edição de Carlos Gomes.
1: O Executivo da Câmara da Guarda aprovou por unanimidade a adjudicação da empreitada do Parque da Encosta Norte da cidade entre a Avenida dos Bombeiros Voluntários, Centro Comercial AVI, e a zona da antiga Feira Quinzenal. Um projeto de mais de 1 milhão de euros que prevê a reabilitação de equipamentos públicos, manutenção física do espaço, instalação de nova iluminação, recuperação de trilhos e ações de plantação florestal. Fica a faltar o visto do Tribunal de Contas e também a luz verde na candidatura a fundos europeus. A autarquia decidiu também avançar com a requalificação de algumas ruas no bairro das Lameirinhas e no Rio Diz, neste caso, a rua Vila de Manteigas, no valor de quase 1 milhão e 700 mil euros. O Guarda Futebol Clube e o Sporting da Covilhã defrontaram-se esta quarta-feira em jogo da pré-temporada. A partida decorreu no Estádio Municipal e terminou empatada a uma bola. O resultado era o que menos interessava, sendo que o primeiro teste das duas equipas, com poucos dias de preparação, serviu para os treinadores conhecerem melhor os novos jogadores dos plantéis. Um dos destaques foi para Giovane Camará, ex-Guarda FC, que nesta nova temporada vestirá a camisola dos Leões da Serra. Recorde-se que o avançado foi o melhor marcador da Primeira Liga do Distrital da Guarda e um dos principais artilheiros nos campeonatos regionais. O treinador Rui Ferreira gostou do que viu.

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0: Boa tarde, são agora 5 horas.
1: O Executivo da Câmara da Guarda aprovou por unanimidade a adjudicação da empreitada do Parque da Encosta Norte da cidade entre a Avenida dos Bombeiros Voluntários, Centro Comercial AVI, e a zona da antiga feira quinzenal. Um projeto de mais de 1 milhão de euros que prevê a reabilitação de equipamentos públicos, manutenção física do espaço, instalação de nova iluminação, recuperação de trilhos e ações de plantação florestal. Fica a faltar o visto do Tribunal de Contas e também a luz verde na candidatura a fundos europeus. A autarquia decidiu também avançar com a requalificação de algumas ruas no bairro das Lameirinhas e no Rio Diz, neste caso a rua Vila de Manteigas, no valor de quase 1 milhão e 700 mil euros. O Guarda Futebol Clube e o Sporting da Covilhã defrontaram-se esta quarta-feira em jogo da pré-temporada. A partida decorreu no Estádio Municipal e terminou empatada a uma bola. O resultado era o que menos interessava, sendo que o primeiro teste das duas equipas, com poucos dias de preparação, serviu para os treinadores conhecerem melhor os novos jogadores dos plantéis. Um dos destaques foi para Giovane Camará, ex-guarda FC, que nesta nova temporada vestirá a camisola dos Leões da Serra. Recorde-se que o avançado foi o melhor marcador da Primeira Liga do Distrital da Guarda e um dos principais artilheiros nos campeonatos regionais. O treinador Rui Ferreira gostou do que viu.

0: Para amanhã, sexta-feira, dia 24 de julho, pode contar do interior do país com o céu algo nublado e também com grande descida das temperaturas. Máximas na Guarda e Trancoso de 23 graus, de 24 em Ceia e de 26 na Covilhã.
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1: Passamos agora para as notícias com a edição de Carlos Gomes.
2: O Executivo da Câmara da Guarda aprovou por unanimidade a adjudicação da empreitada do Parque da Encosta Norte da cidade entre a Avenida dos Bombeiros Voluntários, Centro Comercial AVI e a zona da antiga Feira Quinzenal. Um projeto de mais de 1 milhão de euros que prevê a reabilitação de equipamentos públicos, manutenção física do espaço, instalação de nova iluminação, recuperação de trilhos e ações de plantação florestal. Fica a faltar o visto do Tribunal de Contas e também a luz verde na candidatura a fundos europeus. É o que diz o presidente do município, Sérgio Costa.
3: Estamos a falar em 1,1 milhões de euros. Segue-se o pedido de visto ao Tribunal de Contas e aguardamos a validação da candidatura a fundos comunitários. O aviso que ainda terá de sair pela ITI das redes urbanas do Centro 2030. 1,1 milhões de euros financiados para poderem ser investidos na nossa encosta, o Parque Urbano da Encosta Norte, para podermos transformar todo aquele espaço nas suas várias fases, desde a Avenida dos Bombeiros Voluntários até ao espaço da antiga feira.
2: Ainda quanto a adjudicações, a autarquia decidiu também avançar para a requalificação de algumas ruas no bairro das Lameirinhas.
3: Estamos a falar em cerca de 680 mil euros. A candidatura aos fundos comunitários já foi submetida e, portanto, assim que ela venha aprovada, a obra irá iniciar para requalificarmos as ruas em pior estado no bairro das Lameirinhas e no Rio Diz.
2: No Rio Diz, a empreitada tem a ver com a rua Vila de Manteigas.
3: Estamos a falar numa obra de 1 milhão 680 mil euros. É muito dinheiro, mas uma obra necessária, porque vamos ter que substituir todas as condutas que estão enterradas. Fizemos a sua adjudicação, agora a obra seguirá para Tribunal de Contas e assim que vier o visto do Tribunal de Contas e tivermos a candidatura a fundos aprovada, a obra terá o seu início. Mas é muito importante porque já fizemos o projeto, já fizemos a adjudicação da obra e continuamos a fazer o caminho para a sua concretização.
2: O Executivo deliberou pela rescisão contratual com o empreiteiro da reparação, conservação e manutenção de estradas no Conselho. A Câmara decidiu igualmente aplicar uma multa da ordem dos 50 mil euros à empresa responsável pela requalificação da primeira fase dos acessos ao terminal rodoferroviário da Guarda.
3: Tomámos a decisão de rescisão contratual de uma obra que a empresa se atrasou demasiadamente e, portanto, pusemos fim ao seu contrato, concretamente a reparação, conservação e manutenção de estradas no Conselho, a obra imensamente atrasada, os serviços municipais já estão a preparar outro concurso, e o outro ponto da recolhação dos acessos ao terminal rodoferroviário da Guarda, a primeira fase, estamos a falar na Rua da Treja, na Sequeira e na Rua dos Caminhos de Ferro, já para o bairro Nossa Senhora de Fátima, o município decidiu a aplicação de multas contratuais. Houve muitos percalços, muitos atrasos naquela obra, sem que a empresa correspondesse à necessidade de reforço da mão de obra necessária para a sua conclusão dentro do prazo útil. Isso não aconteceu, apesar das dezenas ou centenas de alertas que foram sendo dados ao longo do tempo e, depois de munidos dos parceiros jurídicos necessários, infelizmente não resta outra alternativa a não ser a aplicação das multas contratuais que a lei emana.
2: Decisões tomadas na recente reunião do Executivo Guardense. O Guarda Futebol Clube e o Sporting da Covilhã defrontaram-se esta quarta-feira em jogo da pré-temporada. A partida decorreu no Estádio Municipal da Guarda e terminou empatada a uma bola. O resultado era o que menos interessava, sendo que o primeiro teste das duas equipas, com poucos dias de preparação, serviu para os treinadores conhecerem melhor os novos jogadores dos plantéis. Um dos destaques foi para Giovanni Camará, ex-Guarda FC, que nesta nova temporada vestirá a camisola dos Leões da Serra. Recorda recorde-se que o avançado foi o melhor marcador da Primeira Liga do Distrital da Guarda e um dos primeiros artilheiros nos campeonatos regionais. O primeiro jogo a sério do Guarda FC será frente ao Sertanense na 9ª edição da Supertaça da Beira Interior, no dia 8 de agosto. Do lado do Covilhã, ninguém quis prestar declarações, justificando com a reestruturação do clube a vários níveis. Já o treinador do Guarda FC, Rui Ferreira, diz que gostou do que viu no primeiro jogo de preparação.
4: A verdade é que isto era um teste importante dentro dos objetivos que nós definimos para estas 5 semanas de trabalho. Foi o primeiro jogo de preparação. Era nosso foco também perceber e avaliar de forma geral como é que os jogadores também se apresentam após 8 treinos. Portanto, estamos a falar aqui de um curto período de tempo de trabalho. Mas acho que foi uma. Os jogadores tiveram uma boa resposta contra uma equipa de um escalão superior. A época e a questão preparatória ainda é longa, vamos ter muito tempo para trabalhar, mas de forma geral gostei e apresentou-se aqui muitos aspectos positivos.
2: E sobre os vários atletas que chegaram a esta época à equipa?
4: Ainda estamos aqui num período muito precoce da pré-época. Estamos a identificar a gente que se venha juntar ao plantel para nos ajudar nos objetivos que nós pretendemos, mas de forma genérica estou muito contente com quem se apresentou. Ainda temos gente aqui também de forma externa a trabalhar a experiência, que também estão a dar-nos algumas respostas para nos colocar também alguns problemas em termos de decisões, mas como disse e referi anteriormente, estou contente, foi um primeiro teste positivo, o grupo tem dado uma boa resposta e é encarar as próximas semanas com o mesmo objetivo.
2: Rui Ferreira também falou à rádio sobre o facto de Giovane Camará, melhor marcador do Distrital da Guarda na época passada, vestir agora a camisola verde e branca do Covilhã.
4: É o fruto de um trabalho de uma época desportiva. O Giovane, como a equipa no seu coletivo, apresentou excelentes números na época passada, portanto é um jogador que merece ir para estes patamares, é um jogador que trabalha muito, é muito focado, é muito profissional. O que desejo é que lhe corra tudo bem e pelo melhor para que possa ter uma carreira desportiva como merece.
2: O treinador do Guarda Futebol Clube sobre o primeiro jogo de preparação frente ao Sporting da Covilhã. O Guarda Futebol Clube vai jogar no Campeonato de Portugal, o Sporting da Covilhã na Liga 3.
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1: Noticiário das 7 com a edição de Carlos Gomes.
2: O Executivo da Câmara da Guarda aprovou por unanimidade a adjudicação da empreitada do Parque da Encosta Norte da cidade entre a Avenida dos Bombeiros Voluntários, Centro Comercial AVI e a zona da antiga Feira Quincenal. Um projeto de mais de 1 milhão de euros que prevê a reabilitação de equipamentos públicos, manutenção física do espaço, instalação de nova iluminação, recuperação de trilhos e ações de plantação florestal. Fica a faltar o visto do Tribunal de Contas e também a luz verde na candidatura a fundos europeus. É o que diz o presidente do município, Sérgio Costa.
3: Estamos a falar em 1,1 milhões de euros. Segue-se o pedido de visto ao Tribunal de Contas e aguardamos a validação da candidatura a fundos comunitários. O aviso que ainda terá de sair pela ITI das redes urbanas do Centro 2030. 1,1 milhões de euros financiados para poderem ser investidos na nossa encosta, o Parque Urbano da Encosta Norte, para podermos transformar todo aquele espaço nas suas várias fases, desde a Avenida dos Bombeiros Voluntários até ao espaço da antiga feira.
2: Ainda quanto a adjudicações, a autarquia decidiu também avançar para a requalificação de algumas ruas no bairro das Lameirinhas.
3: Estamos a falar em cerca de 680 mil euros. A candidatura aos fundos comunitários já foi submetida e, portanto, assim que ela venha aprovada, a obra iniciar para requalificarmos as ruas em pior estado no bairro das Lameirinhas e no Rio Dias.
2: No Rio Dias, a empreitada tem a ver com a rua Vila de Manteigas.
3: Estamos a falar numa obra de 1 milhão 680 mil euros. É muito dinheiro, mas uma obra necessária, porque vamos ter que substituir todas as condutas que estão enterradas. Fizemos a sua adjudicação, agora a obra seguirá para Tribunal de Contas e assim que vier o visto do Tribunal de Contas e tivermos a candidatura a fundos aprovada, a obra terá o seu início. Mas é muito importante porque já fizemos o projeto, já fizemos a adjudicação da obra e continuamos a fazer o caminho para a sua concretização.
2: O Executivo deliberou pela rescisão contratual com o empreiteiro da reparação, conservação e manutenção de estradas no Conselho. A Câmara decidiu igualmente aplicar uma multa da ordem dos 50 mil euros à empresa responsável pela requalificação da primeira fase dos acessos ao terminal rodoferroviário da Guarda.
3: Tomámos a decisão de rescisão contratual de uma obra que a empresa se atrasou demasiadamente e, portanto, pusemos fim ao seu contrato, concretamente a reparação, conservação e manutenção de estradas no Conselho, a obra imensamente atrasada, os serviços municipais já estão a preparar outro concurso, e o outro ponto da recolhação dos acessos ao terminal rodoferroviário da Guarda, a primeira fase, estamos a falar na Rua da Traja, na Sequeira e na Rua dos Caminhos de Ferro, já para o bairro Nossa Senhora de Fátima, o município decidiu a aplicação de multas contratuais. Houve muitos percalços, muitos atrasos naquela obra, sem que a empresa correspondesse à necessidade de reforço da mão de obra necessária para a sua conclusão dentro do prazo útil. Isso não aconteceu, apesar das dezenas ou centenas de alertas que foram sendo dados ao longo do tempo e, depois de munidos dos parceiros jurídicos necessários, infelizmente não resta outra alternativa a não ser a aplicação das multas contratuais que a lei emana.
2: Decisões tomadas na recente reunião do Executivo Guardense. O Guarda Futebol Clube e o Sporting da Covilhã defrontaram-se esta quarta-feira em jogo da pré-temporada. A partida decorreu no Estádio Municipal da Guarda e terminou empatada a uma bola. O resultado era o que menos interessava, sendo que o primeiro teste das duas equipas, com poucos dias de preparação, serviu para os treinadores conhecerem melhor os novos jogadores dos plantéis. Um dos destaques foi para Giovane Camará, ex-Guarda FC, que nesta nova temporada vestirá a camisola dos Leões da Serra. Recorde-se que o avançado foi o melhor marcador da Primeira Liga do Distrital da Guarda e um dos primeiros artilheiros nos campeonatos regionais. O primeiro jogo a sério do Guarda FC será à frente ao Sertanense na 9ª edição da Supertaça da Beira Interior no dia 8 de agosto. Do lado do Covilhã, ninguém...

0: em que quis prestar declarações, justificando com a reestruturação do clube a vários níveis. Já o treinador do Guarda FC, Rui Ferreira, diz que gostou do que viu no primeiro jogo de preparação.
1: A verdade é que isto era um teste importante dentro dos objetivos que nós definimos para estas 5 semanas de trabalho. Foi o primeiro jogo de preparação. Era nosso foco também perceber e avaliar de forma geral como é que os jogadores também se apresentam após 8 treinos. Portanto, estamos a falar aqui de um curto período de tempo de trabalho. Mas acho que foi uma. Os jogadores tiveram uma boa resposta contra uma equipa de um escalão superior. A época e a questão preparatória ainda é longa, vamos ter muito tempo para trabalhar, mas de forma geral gostei e apresentou-se aqui muitos aspectos positivos.
0: E sobre os vários atletas que chegaram a esta época à equipa?
1: Ainda estamos aqui num período muito precoce da pré-época. Estamos a identificar a gente que se venha juntar ao plantel para nos ajudar nos objetivos que nós pretendemos, mas de forma genérica estou muito contente com quem se apresentou. Ainda temos gente aqui também de forma externa a trabalhar a experiência, que também estão a dar-nos algumas respostas para nos colocar também alguns problemas em termos de decisões, mas como disse e referi anteriormente, estou contente, foi um primeiro teste positivo, o grupo tem dado uma boa resposta e é encarar as próximas semanas com o mesmo objetivo.
0: Rui Ferreira também falou à rádio sobre o facto de Giovane Camará, melhor marcador do Distrital da Guarda na época passada, vestir agora a camisola verde e branca do Covilhã.
1: É o fruto de um trabalho de uma época desportiva. O Giovane, como a equipa no seu coletivo, apresentou excelentes números na época passada, portanto é um jogador que merece ir para estes patamares, é um jogador que trabalha muito, é muito focado, é muito profissional. O que desejo é que lhe corra tudo bem e pelo melhor para que possa ter uma carreira desportiva como merece.
0: O treinador do Guarda Futebol Clube sobre o primeiro jogo de preparação frente ao Sporting da Covilhã. O Guarda Futebol Clube vai jogar no Campeonato de Portugal, o Sporting da Covilhã na Liga 3.

0: Este é o 2 Minutos para os Direitos Humanos, uma rúbrica da Amnistia Internacional. A Amnistia Internacional apela às autoridades da Venezuela e à comunidade internacional para que façam tudo ao seu alcance para ajudar as pessoas afetadas pelos sismos de 24 de junho. Só o acesso livre à informação e a revogação da lei anti-ONG poderão permitir um plano de resposta de socorro eficaz. Um novo relatório da Amnistia Internacional documenta como o governo da Geórgia utilizou a desinformação como arma para justificar a repressão e difamar os críticos. Foram aprovadas novas leis para processar opositores e reprimir protestos contra o partido Sonho Georgiano no poder. As autoridades da Arábia Saudita executaram quase 100 pessoas este ano, incluindo pelo menos 61 por crimes relacionados com drogas. A última execução ocorreu a 18 de junho. Os cidadãos estrangeiros são os mais afetados pela aplicação da pena de morte no país. Um grupo armado apoiado pelo exército congolês matou e torturou civis, saqueou bens e raptou mulheres para as transformar em escravas sexuais. Os crimes de guerra ocorreram no território de Rutshuru, no leste da República Democrática do Congo. 6 milhões de pessoas em todo o mundo são convidadas a assinar uma petição para exigir justiça para as vítimas e sobreviventes do conflito no país. A Amnistia Internacional insta as instituições da União Europeia e os Estados-membros a abandonarem os seus planos de deportar pessoas para o Afeganistão. Insta também as entidades a pôr fim a qualquer cooperação em matéria de readmissão com as autoridades de facto dos talibãs.
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